0: E a gente quer chamar aqui ao palco Luciana Mello.
1: Boa noite, boa noite.
2: El Acero Flashback.

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2: Isso aqui é pra sempre, hein? Eu quero sentir a positividade de vocês. É nesse clima, baú.